0: este nós que passa, de um futuro simples a um presente complexo, de um futuro em um impasse a um simples passado de és.
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